0: Encerrando mais uma hora de música boa no seu rádio, essa é a Saudade FM. Já tá seguindo a gente no Instagram, @saudadefmdf. Te esperamos por lá. Volto daqui a pouquinho com muito mais.
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0: Uma ótima noite para você que nos acompanha em qualquer lugar do Brasil pelo aplicativo. Você tá bem sintonizado aí no Bom e Velho Radinho 96.5. Essa é a Saudade FM. Daqui a pouquinho tem mais música para você.
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Nosso amado Alceu Valença com Anunciação, o melhor do Brasil e do mundo para você numa seleção feita a dedo. Tem Coin Gang Tonight.

0: encerrando essa hora com muita música boa. Obrigada pela sua companhia. E a gente vai direto para nossa última hora desse sabadão. Vai ter Elvis Presley, Titãs, Arcs, tem Madonna. Tá incrível a nossa última hora.
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0: Saudade FM, eu amo essa rádio. Dire Straits, Sultans of Swing.

Nada por Mim, um grande sucesso que ficou conhecido com o Kid Abelha, mas a Marina Lima gravou um pouquinho antes. Seguimos com John Secada, do You Believe in Us.

Crazy for You, Madonna no seu rádio. Essa é a Saudade FM. Aqui a sua música toca diferente. Tem Mr. Big, Wild World.

Encerrando a nossa noite de sábado com muita música boa, mas vamos adentrar a madrugada com mais música boa pra você. Fica tranquilo, tranquila. É só continuar sintonizado em 96.5. Eu sou a Vanessa Nunes. Amanhã de volta às 5 da tarde. Uma ótima madrugada pra você. Aproveite. Beijo e até amanhã.

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1: O que faz alguém ser mãe ou ser pai de uma criança? É comum a ideia de que nascemos com instintos maternos ou paternos. Mas a psicologia nos mostra que todas as funções que envolvem ser mãe e ser pai vão sendo desenvolvidas aos poucos na vida de um adulto. É um aprendizado, uma construção que exige muito de quem se propõe a criar um filho. Assim como uma criança não vem com um manual, ninguém nasce sabendo ser mãe ou ser pai. É uma descoberta ao longo do caminho.
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Olá, bom dia, seja bem-vindo à Saudade FM, mais uma manhã juntos, manhã de domingo, um dia muito especial pra gente, hein? A programação musical tá daquele jeito, só as melhores, músicas nacionais e internacionais, o tempo todo, neste domingo. Bom dia!

Saudade FM Brasília. É muita música para você nessa manhã de domingo. Ouça o Michael Bublé com a participação do Bee Gees.

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1: Um docinho é sempre bom, né? Mas é necessário ter cautela com o consumo de açúcar. O indicado é, no máximo, 50 gramas de açúcar por dia, de forma moderada e restrita. A quantidade está bem longe do consumo médio diário dos brasileiros. A OMS aponta que o Brasil é um dos países que mais consome açúcar em todo o mundo.
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Na Saudade FM, mais uma do Roupa Nova. Aqui é assim, é impossível desligar. Fale com a gente pelo 61985859650. Esse é o WhatsApp da Saudade FM.

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É a Saudade FM Brasília, com você também nas redes sociais. Lighthouse Family.

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1: Ryan Reynolds confirmou que Deadpool vai ganhar um novo filme. O ator afirmou que há histórias dos quadrinhos que ainda não foram exploradas no cinema e revelou que o projeto está em desenvolvimento. Apesar das novidades, ele não deu detalhes sobre o elenco, trama ou previsão de estreia.
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Saudade FM, quem ouve, lembra. Gilberto Gil, Não Chore Mais. 61985859650. Esse é o WhatsApp da Saudade FM. Você pode falar com a gente sempre que você quiser e puder. Agora tem Alanis Morissette.

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Paul Young.

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1: Fechar a torneira quando ela não estiver sendo utilizada faz uma grande diferença para o meio ambiente e para o seu bolso. Pode parecer pouca coisa, mas muitos litros de água são desperdiçados quando mantemos a torneira aberta enquanto escovamos os dentes, ensaboamos as mãos ou o corpo. Em média, 12 litros de água vão pelo ralo em 5 minutos de torneira aberta em uma casa. Em apartamento, o volume sobe para 80 litros.
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3: 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Ótimo domingo para você, Tina Turner.

Você ouviu aqui na Saudade FM, que de abelha, nada sei. Fale com a gente pelo nosso WhatsApp, 61985859650. Esse é o WhatsApp Saudade FM e agora tem mais uma do Robbie Williams.

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Zé Ramalho aqui na Saudade FM. Aproveite o seu dia, o seu feriado curtindo a nossa programação e siga a gente no Instagram @saudadefmdf. 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Bob Dylan.

Acordes aqui na Saudade FM 96,5 Brasília. Obrigado pela sua companhia e audiência nessa manhã especial de domingo. Continue aproveitando a nossa programação. Eu já vou ficando por aqui, deixando a minha última sequência, porque a Aninha Martins já tá chegando para te fazer companhia. A gente se encontra amanhã a partir das 6. Fique bem. Tchau, tchau.

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bom dia pra você curtindo a Saudade FM no nosso domingo juntos. Música de qualidade o tempo todo e os grandes sucessos nacionais e internacionais. Edição do Clássicos pra fechar nossa manhã, Bee Gees pra começar.

Ivete Sangalo com Criolo, Lábios de Mel na Saudade FM. Esse é o Clássicos com as especiais da nossa playlist. Tem o Elton John, Sad Songs.

0: Clássicos da Saudade, fechando mais uma edição no nosso Domingo Juntos. Volta logo mais às 14h. 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
0: A Disney está desenvolvendo um novo filme em live action centrado em Tiana, protagonista de A Princesa e o Sapo. Segundo o portal Deadline, Coman Domingo e Robert O'Hara negociam com o estúdio para escrever o roteiro. O projeto ainda está em fase inicial e vai contar uma história inédita ambientada no mesmo universo da animação de 2009, mas sem adaptar diretamente o filme original.
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Nosso domingo juntos com a Rita Lee, Amor e Sexo, parceria com Arnaldo Jabor. Essa é a Saudade FM, bom comecinho de tarde, Phil Collins.

A gente curtiu Max Marriott com Materials, Sliping Away. Essa é a Saudade FM 96.5, a melhor de Brasília, capital inicial.

Fechando essa hora na Saudade FM, mais um super hit pra você. As duas têm o Clássicos da Saudade, mais uma edição. 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Os maiores e melhores clássicos juntos, aqui na Saudade FM. Pra ouvir todo dia, o tempo todo. Impossível desligar. Ótimo domingo pra você, na sintonia da melhor de Brasília. Você tá na Saudade FM, Lady Gaga.

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Marina Lima, Veneno. A gente voltou no tempo para relembrar esse grande sucesso na Saudade FM com o melhor do som nacional e internacional. Tem Mariah Carey.

Os sucessos da música mundial na saudade pra você, Charles and Eddie, Would I Lie to You? Agora tem o som do U2, I Still Haven't Found What I'm Looking For.

0: A última dessa hora na Saudade FM tá chegando, clássicos pra você.
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2: Você convive com crianças ou se lembra das histórias que te contaram na infância? O ato de contar uma história para uma criança, além de fortalecer os vínculos afetivos e entreter, é um instrumento potente de transformação e ampliação do universo simbólico e cultural. Além disso, o ato de contar e ouvir histórias pode apresentar novas formas de lidar com angústias cotidianas. E também nos convida a entrar em contato com os mais diversos temas e emoções pela mediação da fantasia.
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Boa tarde pra você que tá curtindo o domingo com música e conteúdo relevante. Você tá na Saudade FM, o Clássicos já tá no ar com as especiais da programação pra você. Jimmy Cliff abrindo a nossa playlist.

tinha suspirado, tinha beijado o papel devotamente. Era a primeira vez que lhe escreviam aquelas sentimentalidades, e o seu orgulho dilatava-se ao calor amoroso que saía delas, como um corpo ressequido que se estira num banho tépido. Sentia um acréscimo de estima por si mesma e parecia-lhe que entrava enfim numa existência superiormente interessante, onde cada hora tinha o seu encanto diferente, cada passo conduzia a um êxtase e a alma

Marisa Monte, do álbum Memórias Crônicas e Declarações de Amor, a gente ouviu Amor, I Love You, com a participação do Arnaldo Antunes. Você tá curtindo o Clássicos da Saudade no nosso Domingo Juntos, Sixpence Under Richard.

fix you. Essa eu tenho certeza que tá aí na sua trilha sonora. A gente fecha mais um Clássicos da Saudade. Continue com a gente. Bom domingo. 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Ótimo domingo para você na sintonia da Saudade FM. Eu amo essa rádio. Bryan Adams.

Jorge Vercillo, que Neymar é o melhor do som nacional, também marca presença na playlist da Saudade FM. Agora tem a Gwyneth Paltrow.

Ruin It's Be My Baby, os grandes sucessos para você. O melhor do som nacional e internacional. Essa é a melhor de Brasília, tem Paralamas do Sucesso na saudade.

0: A última dessa hora na Saudade FM. Continue curtindo muita música o tempo todo. 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
2: Você sabia que é possível criar resistência à insulina? Quem come muito açúcar pode desenvolver essa resistência, que é um grande problema, já que a insulina é um dos hormônios mais importantes do corpo, sendo responsável por controlar o nível de glicose no sangue. É necessário estar sempre atento ao consumo de açúcar em excesso. Produtos que não são classificados como doces, como ketchup, por exemplo, também podem conter grande quantidade de açúcar nos ingredientes. Fique atento e leia sempre as embalagens.
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Nossa tarde juntos, relembrando o hit do Heróis da Resistência, só pro meu prazer, com a cara dos anos 80, a melhor trilha sonora sempre pra você na Saudade FM. Elton John com Kick D, Don't Go Breaking My Heart.

0: Minha última na trilha sonora da saudade. Eu sou a Ana Martins, fico por aqui amanhã, mais uma semana juntos. Te encontro às 11 horas da manhã na Melhor de Brasília.
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2: Não deixe para depois o conserto de vazamentos em descargas, torneiras e chuveiros. De gota em gota, o desperdício é enorme. Se você colocar um recipiente para recolher a água que escoa nos vazamentos, vai se surpreender com o volume acumulado. Além do desperdício, os vazamentos ainda podem provocar mofo e bolor, prejudicando a sua saúde.
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2: Boa tarde pra você, domingão, 23 de agosto. Eu sou a Vanessa Nunes, chego pra te acompanhar a partir de agora na programação da Saudade 96.5. Você pode baixar o nosso aplicativo também e levar a trilha da saudade por onde você for. Vamos curtir nessa hora. Michael Jackson, tem Scorpions, Gal Costa e Tim Maia, um encontro belíssimo, The Verve e muito mais. Pra abrir, Cranberries, com essa música que faz parte da trilha sonora do filme Clique, se você ainda não assistiu, um bom filme para dar risada e também se emocionar. Vamos de Linger.

0: Aqui na Saudade, a sua música toca diferente. Daqui a pouquinho tem Toni Braxton, tem John Mayer, tem America, Marisa Monte. Volto já já. Saudade.
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2: Ryan Reynolds confirmou que Deadpool vai ganhar um novo filme. O ator afirmou que há histórias dos quadrinhos que ainda não foram exploradas no cinema e revelou que o projeto está em desenvolvimento. Apesar das novidades, ele não deu detalhes sobre elenco, trama ou previsão de estreia.
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Metamorfose Ambulante, o clássico de Raul Seixas. Seguimos com mais um clássico, agora da Rini Cara, Flashdance What a Feeling.

0: Encerrando essa hora com muita música boa, noite gostosa de domingo e a melhor trilha sonora para te acompanhar em todos os momentos. O convite para você já tá seguindo o nosso Instagram, @saudadefmdf. Te esperamos por lá.
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0: Encerrando essa hora com muita música boa e a gente segue a noite toda com uma trilha sonora feita a dedo pra você. Volto já já. 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
0: A Disney está desenvolvendo um novo filme em live action centrado em Tiana, protagonista de A Princesa e o Sapo. Segundo o portal Deadline, Coleman Domingo e Robert O'Hara negociam com o estúdio para escrever o roteiro. O projeto ainda está em fase inicial e vai contar uma história inédita, ambientada no mesmo universo da animação de 2009, mas sem adaptar diretamente o filme original.
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0: Volta com a noite mais gostosa do seu rádio, Madonna.

Espumas ao Vento, sucesso de Fagner para você curtir nessa noite gostosa de domingo. Obrigada pela sua companhia. Agora a gente vai de Stevie Wonder.

0: Música boa atrás de música boa. Já já tem Michael Jackson, Air Supply, Roxette, Zé Cabaleiro. Continue sintonizado em 96.5.
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